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0: As escolas básicas de Nharshong e de Nhambatamba foram distinguidas anteontem na Beira com prémios de boas práticas de educação e holística no âmbito de um programa promovido pela Fundação de Caridade Tsu-Chi, Moçambique, em parceria com o Conselho Executivo Provincial de Sofala. Cada uma das instituições de ensino recebeu 600 mil meticais, valor que será convertido em bens para as próprias escolas, numa iniciativa que envolveu 12 estabelecimentos de ensino da província, dos quais 10 receberam diplomas de participação. A cerimónia de premiação marcou o encerramento de um processo de avaliação com a duração de cerca de 3 meses em junho e setembro, destinado a identificar e valorizar práticas de limpeza, organização, ambiente verde, agricultura e produção escolar. Falando na ocasião, o governador de Sofala, Lourenço Bulha, afirmou que os resultados alcançados pelas escolas são fruto do envolvimento conjunto do governo, comunidades, famílias, profissionais da educação e parceiros. Outras histórias. O comandante-geral da Polícia da República de Moçambique, Joaquim Sive, apela para maior responsabilidade e prudência dos automobilistas na via pública, como forma de se evitar acidentes de viação, como muitas vezes provocam mortes, além de feridos. O comandante falava na cidade da Beira, província de Sofala, durante a realização do primeiro Fórum Nacional de Segurança Rodoviária, que decorreu durante um dia, sob lema na estrada, cada viagem segura e uma família feliz. O evento foi por si dirigido, aconteceu na semana finda, no quadro da realização da 34ª edição das Jornadas da Polícia de Trânsito, visando discutir diversos temas sobre a problemática da sinistralidade rodoviária, assim como promover uma reflexão multissetorial e ampla entre a Polícia de Trânsito, instituições do Estado e setor privado. O presidente moçambicano Daniel Chapo pediu ontem nas Nações Unidas o apoio internacional mais previsível e coordenado para acabar com o terrorismo na província de Cabo Delgado, norte do país, admitindo que a estabilização na região continua incompleta. O chefe de Estado discursava na 81ª Assembleia Geral da Organização das Nações Unidas, em que afirmou que o país continua a enviar esforços para restaurar a paz e estabilidade na província de Cabo Delgado, alvo de ataques terroristas, elogiando os esforços internacionais para travar o conflito. Desde 2017, a província de Cabo Delgado enfrenta uma insurgência armada que já provocou mais de 5.600 mortos e mais de 1,12 milhões de deslocados, tendo restado desde 2025 incursões esporádicas para as províncias vizinhas de Niassa e Nampula. Para terminar, Forças Armadas do Tigre, um estado regional do norte da Etiópia, assumiram o controle do aeroporto de Mekelle, capital do território, após crescentes tensões com o governo federal do país, segundo a agência France Presse. Uma funcionária não identificada do aeroporto, a Lula Abba Nega, de Mekelle, afirmou à AFP ter sido enviada para casa na manhã de quarta-feira. Disseram as forças de defesa do Tigre que tinham assumido o controle do aeroporto. A tomada do aeroporto pelas TDF foi confirmada à AFP por uma fonte de segurança estrangeira na Etiópia. Com a formação das Forças de Defesa do Tigre, TDF, e a intervenção de tropas eritreias em apoio ao governo federal. O conflito resultou numa crise humanitária devastadora, marcada pelo deslocamento de mais de 2 milhões de pessoas, milhares de mortos e relatos de massacres. A informação das 9 horas.
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Esta semana na rubrica Música da Semana aqui na Cidade FM, música nova de Calixto Ferreira em destaque de segunda a sexta-feira aqui na tua rádio e no programa Breakfast Edição, última para esta semana.

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1: 9 horas e 16 minutos em Moçambique. Começamos por olhar atentamente as notas que fazem destaque no Jornal Diário de Moçambique. Falando nas Nações Unidas, em Nova Iorque, o presidente Chapo pede apoio contra terrorismo. Reassentados no projeto de saneamento e drenagem na Beira, deputados da Fralima exigem serviços sociais. Que se dita há 45 anos, Beira, portanto, leitores destacam credibilidade do Jornal Diário de Moçambique. Frente ao Senegal para a qualificação ao CAN 2027, Mambas otimistas para desafio de hoje. E na última página pode-se ler também, em 6 meses no país, droga levam quase 18 mil pessoas aos serviços de saúde. Falando nas Nações Unidas, presidente Chapo pede apoio contra o terrorismo. O presidente moçambicano Daniel Chapo pediu ontem nas Nações Unidas o apoio internacional mais previsível e coordenado para acabar com o terrorismo na província de Cabo Delgado, norte do país, admitindo que a estabilização na região continua incompleta. São estas as notas que podem ser lidas com pormenores na edição do Jornal Diário de Moçambique para hoje, sexta-feira, 25 de setembro de 2026, é do 68º dia do ano. Vão faltando agora 97 dias para acabar o ano 2026. Hoje é o dia em que honramos a força e determinação das nossas Forças Armadas de Defesa de Moçambique. 25 de setembro assinala-se o Dia das Forças Armadas de Defesa de Moçambique, o início da Luta Armada de Libertação Nacional. O início da Luta Armada, portanto, dada 25 de setembro de 1964, guerrilheiros da Frelimo, liderados por Alberto Chipanda, atacaram o posto administrativo do Chai, em Cabo Delgado, dando início ao conflito contra o colonialismo português. Dia das Forças Armadas é uma data e um feriado nacional em Moçambique dedicado a homenagear os combatentes, os membros das Forças Armadas de Defesa de Moçambique, FADM. Um bom feriado para você que está ligado à Cidade FM nesta manhã de sexta-feira, numa altura em que a temperatura atual é de 25 graus, os termómetros apontam para uma máxima de 26 graus para a cidade de Beira. 9 horas e 19 minutos em Moçambique, também trazendo para a antena da rádio a rubrica Parabéns a Você, edição última para esta semana. Já colocamos à disposição o número 879-939-048 para o amigo ouvinte ligar e dizer quem é que faz anos hoje. João Chuvo está na assistência técnica, Faisal Amado na apresentação, sonorização e coordenação de estúdio. É sempre um grande prazer tê-lo aí do outro lado e muito obrigado pela simpática companhia. Um bom feriado a toda a gente que está ligada à Cidade FM nesta manhã. Já lá vamos ao encontro do nosso primeiro amigo ouvinte de linha. Quem é que está ali do outro lado? Bom dia!
2: Bom dia, Faisal!
1: Bom dia! Bom dia, bom dia! O prazer é todo nosso!
2: É verdade!
1: O prazer é todo nosso! Com quem falamos?
2: Leopoldina!
1: Leopoldina! Leopoldina! Tudo bem contigo, Léo?
2: Tudo bem, e tu?
1: Tudo bem! Podemos chamá-la carinhosamente por Léo ou não?
2: Oh,
1: ah, mas Leo parece-me que está mais para o lado masculino, não é?
2: É melhor
1: Leopoldina, é melhor. Então, como é que começou o teu feriado?
2: Comecei bem, graças a Deus.
1: Que bom.
2: Muito feliz.
1: Uhum. Estou feliz porque hoje?
2: Porque minha mãe faz anos hoje.
1: Ah, tua mãe faz anos hoje. Opa! Também faz anos hoje. E então, falaste com ela esta manhã?
2: Ainda não. Estou a pedir a gravar esta. Eu tenho uma vista.
1: Estás a pedir o quê?
2: Para me gravar. Depois me enviar.
1: Yeah, mas isso tinhas que me dizer antes. Mas deixa cá ver se consigo fazer isso em alguns segundos, não é? Deixa-me cá ver se consigo fazer isso em alguns segundos. Então, quero gravar porquê?
2: Quero enviar para ela.
1: Ah, quero enviar para ela. Onde é que ela está?
2: Está na beira, está na casa dela.
1: Ah, está na beira. Mas podes ter ligado para ela esta manhã, não é?
2: É, ligar para ela. Só que ela este ano pediu, desde que não vira ninguém em casa dela, porque ela quer se pegar com os amigos.
1: Uhum. Ok. Eu estava aqui a pensar. Pronto, se a tua mãe faz anos hoje, então tu foste a primeira a ligar para ela a felicitar pelo aniversário.
2: Não, essa hora ela está preocupada, as filhas dela não vai atender o
1: telefone. Ah, tá bem. Vamos lá. Podes deixar a tua mensagem para a tua mãe?
2: desejar a ela muita felicidade, muita saúde mesmo. Ter saudade dessa repita, crente de longos anos de vida. E continua a ser essa mãe que é carinhosa, com todos longe. E tudo, muita bênção para ela.
1: Sim, como é que se chama? Como é que se chama a tua mãe?
2: Isaura José Figueiredo da Silva.
1: Isaura José Figueiredo da Silva.
2: Frederico.
1: Ah, Frederico da Silva, ok. Quantos anos ela faz? Mas é tua mãe, né?
2: 79.
1: Não é você. 79.
2: 69.
1: Yeah.
2: 69?
1: Estás na dúvida?
2: Era dúvida.
1: Estás na dúvida. Tá bem. Qual é a música?
2: Acho que ela vai fazer 70 anos.
1: 70 anos.
2: Sim, vai fazer.
1: Ok. Qual é a música que a tua mãe gosta?
2: Chico Ernesto. Uma manhã com o bailarino.
1: A música do Chico Ernesto. Mas esta música, ela é quem gosta ou és tu que gostas?
2: Não, é dedicada à mãe, né?
1: Sim, sim.
2: Então, eu não tenho gosto dela de música.
1: Mas é uma música muito
2: bonita.
1: Sim, sim.
2: Ela é essa música.
1: É uma música muito bonita, do Chico Ernesto, Mama Nyakundibalandiwe, não é?
2: Sim.
1: É uma música muito bonita e bastante sugestiva para se oferecer a uma mãe no dia do seu aniversário.
2: Uhum.
1: É tudo, Leopoldina?
2: É tudo, fazendo tudo um trabalho e feliz feriado.
1: Muito obrigado, feliz aniversário à tua mãe, que tenha mais saúde e longa vida.
2: Obrigada.
1: Tchau, Leopoldina.
2: Tchau,
1: tchau, tchau. Muito bem, estamos com 9h23 minutos em Moçambique. A nossa primeira amiga ouvinte, Leopoldina, que ligou para felicitar pelo aniversário da sua mãe. Segundo ela, faz 70 anos e nós, a Rádio Cidade, porque temos um carinho muito especial pelos nossos ouvintes, queremos também felicitar a mãe da nossa querida amiga ouvinte, Leopoldina, que faz anos hoje. Parabéns, saúde, mais saúde e longa, longa vida, porque o que resta virá mesmo por acréscimo. Já lá vamos à segunda chamada. Quem é que está ali do outro lado? Olá, bom dia.
3: Bom dia, onde está aí?
1: Bom dia, bom dia. Estou a falar com quem?
3: Estou a falar com João Massimir.
1: João Massimir.
3: Sim, sim.
1: Está tudo bem contigo, Massimir?
3: Está tudo bem, nem sei, doutor da Rádio Cidade.
1: Está tudo bem, está tudo bem. Massimir, está em casa?
3: Quem faz ano é o tio do meu amigo, João. Ele chama-se Tio Macuacua.
1: O tio Macuacua faz anos hoje?
3: Sim, sim, vive naquela zona da Mananga, décimo bairro.
1: Sim, sim. E então, qual é a música que faz dançar o tio Macuacua?
3: Para o tio Macuacua pode ser a música do Taz, ele gosta muito do Taz.
1: A música do Taz, algum tema especial?
3: Taz. Qual pode ser? Vamos fazer qualquer de Taz.
1: Qualquer do Taz, está bem.
3: Sim, sim.
1: Está bem. Sim. E qual é a mensagem que fica para o tio Macuacua?
3: Felicidades para ele, mais anos de vida, que seja aquele tio sempre divertido, brincalhão assim, então ele nos faz vir sempre ali na zona, educando, pronto.
1: E é tudo?
3: É tudo para ti, bom trabalho e feliz dia 25 de setembro.
1: Igualmente, muito obrigado, um bom feriado para você. Um abraço.
3: Obrigado.
1: Tchau, tchau.

0: Muito bem, estamos com 9 horas e 25 minutos em Moçambique, 8799-39048, para a rubrica Parabéns a você aqui na Cidade FM. Olá, bom dia.
1: Bom dia, Mano Paisão.
0: Bom dia, Silvia do Matacuane, da MTC. Está tudo bem, Silvia?
1: Estou
0: bem, estou bem, graças a Deus estou bem. Está em casa esta manhã, não é, Silvia?
1: Estou em casa.
0: Quais são os planos para mais logo e o fim de semana?
1: Os planos vai chover ainda.
0: Não é? Ainda por definir, né? Ao longo do dia.
1: É.
0: Ok, está bem. Vamos lá, Silvia. Aniversariante hoje, quem é?
1: Desejo muita felicidade para a mãe da Leopoldina.
0: Sim, sim.
1: E que seja uma nossa mãe, a biblioteca.
0: Uhum.
1: Desejo muita felicidade para ela.
0: Sim.
1: Que continue sendo essa mulher maravilhosa. Que tenha mais longos anos de vida.
0: Ok, a música que vai pedir para ela?
1: Essa música de Boyz II Men, Mama.
0: Mama, música de Boyz II Men. Também é uma música extremamente sugestiva para se oferecer a uma mãe, não é?
1: Sim, sim.
0: É uma ótima escolha para esta manhã. Boyz II Men, Mama. I Song for Mama.
1: Yeah,
0: I Song for Mama. É tudo, Silvia.
1: É tudo, bom trabalho, bom trabalho, bom regresso a casa, tenha um ótimo feriado.
0: Muito obrigado, igualmente, um bom feriado para você e para a família.
1: Ok, obrigado.
0: Tchau, tchau. 9 horas e 27 minutos, daqui a pouco vamos tocar as músicas solicitadas pelos nossos ouvintes nesta manhã de sexta-feira, feriado nacional, dia das Forças Armadas, dia, portanto, dito fase de Moçambique, início também da luta armada de libertação nacional. Foi a 25 de setembro de 1964. Guerrilheiros da Frelimo, liderados por Alberto Chipanda, atacaram o posto administrativo do Chai, em Cabo Delgado, dando início ao conflito contra o colonialismo português. É feriado nacional em Moçambique, também dedicado à homenagem aos combatentes e os membros das Forças Armadas de Defesa de Moçambique, FADM.

0: Temos mais um ouvinte em linha. Bom dia.
1: Agora é minha vez.
0: Agora é a sua vez. Bom dia, Fernando Mfundisse da Matola. Um bom feriado para o Mfundisse e a família Mfundisse.
1: Muito obrigado. Muito obrigado. Para mim também é feriado.
0: Igualmente, igualmente. Hoje está em casa. Hoje não há trabalho. Hoje.
1: Ah, ainda não cheguei nesse nível.
0: Ah, é?
1: Ainda não cheguei nesse nível.
0: É, mas está bem.
1: O meu tipo de trabalho.
0: A natureza do todo trabalho.
1: É. O jardim não sabe que hoje é feriado.
0: É verdade. Não sabe que hoje é feriado, não sabe que hoje é Natal.
1: Mano, não há dinheiro, bro.
0: Yeah.
1: Deixa os outros fingirem que está tudo bem.
0: Yeah.
1: Mas de verdade, se você fica em casa, as duas coisas vão te perguntar o que vamos tomar o chá. Parece que você não comprou xícaras aqui em casa. Porque está expectante, né? Está expectante como o patrão está em casa. É bom, um fiambre, um rachilo. Um bom matapicho. Quando você está aí em casa, verdade, parece um ex-demônio, mas vives aí. Agora, tem que acordar o primeiro, né? Mas enfim, é a vida do Moçambicano.
0: Temos que trabalhar, senão as panelas entram em greve.
1: E elas não sabem que hoje é feriado.
0: Nem querem saber. Dá para perceber que a situação está boa, a saúde está boa, isso é muito
1: sempre,
0: bom.
1: Sempre.
0: Que bom. Que Deus continue a dar estas bênçãos. Que Deus continue a dar estas bênçãos.
1: Mano, a gente fomos dar essa graça para espalhar o amor. Se você anda para o mundo, parece a vida é sua. Mano, cuidado. Vamos se alegrar. Quero felicitar hoje a todos como militares pelo dia de hoje. Parabéns, principalmente aqueles jovens que estão em captividade, que deixaram as suas famílias para defender a pátria. Para todas as famílias que os queridos estão no Cabo Delegado, olha, parabéns mesmo aos familiares, porque eles puderam por não ter oportunidade de ouvir a rádio.
0: É verdade.
1: E viva as Forças Armadas de Moçambique. São 62 anos. E alguém pode não saber, mas são 62 anos. Sem saber que é feriado. Nem é dos namorados, das Forças Armadas.
0: Aliás, ontem há um amigo que estava a contar o seguinte. Então, alguém mandou-lhe uma mensagem a pedir dinheiro para a festa. Então ele perguntou, mas é festa de quê? Disse, mas você não sabe que amanhã é 25? Depois ele perguntou, mas o que é que significa o 25? Ah, mas você quer que eu te explique em detalhes o que é que significa? É festa só!
1: Hoje é dia das Forças Armadas do Moçambique. Não é dia dos namorados.
0: São
1: 72 anos.
0: É verdade.
1: Viva as nossas forças. Viva, principalmente aqueles jovens que estão em Cabo Delegado. Estão a fazer de tudo para nos defender.
0: A
1: mulher não aguenta com o Mamãe Baby, mano. Fica lá de novo, Mamãe Baby.
0: De novo.
1: Tipo, a música da semana. Se você também me pedir com a música da semana.
0: Mas eu vou pensar seriamente em colocar já na música da semana, porque está-me a influenciar muito.
1: Mamãe Baby!
0: Mamãe Baby!
1: Muito obrigado,
0: Para a
1: Silvia, o César Antônio, que está em casa hoje, me deu um sinal. Yeah. E também para a Nicolina Silva. Muito obrigado a todos. A minha filha, não sei se está de férias hoje, ou está em casa, okay? Mas é para a Amélia Sabores. Aquele abraço, Deus te abençoe. Mesmo com problemas,
0: não há
1: problema. Vamos, baby!
0: Um grande abraço e bom feriado. Tchau, Fernando Mfundisse. 9 horas e 32 minutos em Moçambique. Já estamos a caminho das 10 horas, nesta manhã de sexta-feira, final da semana prolongado por ocasião do feriado nacional. Hoje, o dia das Forças Armadas de Defesa de Moçambique e o início da luta armada de libertação nacional. Bom dia!
1: Bom dia, Mano Faisal!
0: Bom dia! O homem das duas ou três máquinas?
1: O próprio homem das duas máquinas!
0: Tá tudo bem?
1: Tô bem, cara, também, Mano Faisal, tem 5.2 também!
0: Graças a Deus, tá tudo bem! E então, hoje vai trabalhar?
1: É para aquela minha,
2: Não, não, não estou em casa. Eu, no feriado, não trabalho mais feriado.
0: Então, feriado é para ficar em casa.
2: É para ficar em casa, mano, feriado.
0: Mas as máquinas estão lá, não é?
2: Não, máquinas ainda estão em casa, mano, feriado.
0: Ah, foram recolhidas para casa hoje, feriado.
2: Tá. Sim.
0: Vamos lá. Mananchuabo, Kankala, Buruto, quem que faz anos hoje?
2: Mano, hoje vai mesmo para minha colega Dona Estrela Amoni.
0: Sim.
2: Beijando ontem.
0: Sim.
2: Desejar-lhe muita felicidade, que continue sempre aquela colega. E essa data se repita mais lá um ano de vida. E quanto à música, ela disse que quer música de João Menezes enquanto há esperança, há vida.
0: Sim, sim. Enquanto houver vida, há esperança.
2: Sim.
0: Ei, hoje é aniversário do Juta Chicote. O nosso grande amigo ouvinte Juta Chicote faz anos hoje.
2: Ah, é? Faz anos. Afinal! Afinal!
0: Parabéns pelo aniversário.
2: Então que receba também um forte abraço de Tine Branquinho Costa, mandando sua boca aquela bruta e das duas máquinas. Juta Chicote, as minhas saudações.
0: Saudações extensivas, hein, Juta Chicote. Um grande abraço, Juta. Parabéns pelo aniversário hoje, hein? Muito obrigado, Tine Branquinho.
2: Aquele abraço, mano, faz
0: ar. Obrigado. Bom feriado para você. Tchau.
2: Bom feriado também, tchau.
0: 9 horas e 35 minutos em Moçambique. Hoje, dia 25 de setembro, é lançado o álbum do meu amigo Slowly, num Guanhas Bar, Cota de Cabelo Branco. O álbum vai ser lançado oficialmente hoje, numa festa que vai ter início por volta das 18. Sim, por aí. Portanto, chega ao mercado em todas as plataformas digitais o álbum Cota de Cabelo Branco do Slowly. Parabéns, Slowly, por este lançamento. É um álbum recheado de boa música, de boa produção musical. Então eu recomendo para você adquirir este álbum do Slowly, Cota de Cabelo Branco, que será lançado oficialmente hoje, dia 25 de setembro, feriado nacional em Moçambique. Bom dia!
3: Para Viva, bom dia, Mano Paisá, bom dia a todos os fãs da 105.2.
0: Bom dia, o prazer é todo meu. Estou a falar com quem?
3: Aqui ouvindo realmente diretamente do 23º bairro, Nhangal.
0: Está tudo bem?
3: Está tudo bonito, aqui nada de nada.
0: Como é que está a chegar o sinal da Rádio Cidade em Nhangal?
3: Ah, um prazer, as condições da cidade aqui está a bater.
0: Que bom. Nhangal!
3: Apesar de não estar muitos ouvintes, estão ligados a 105.2, mas chega em perfeitas condições.
0: Que bom. Eu acredito que há muitos ligados, só que não ligam para a rádio, né?
3: Exato.
0: Está simplesmente. Como é que acordou o Nhangal hoje?
3: Acordou bonito, eu estou aqui em casa, ao lado da minha mãe, ao lado dos meus filhos, da minha esposa, está indo.
0: Que bom. E então, quem é que faz anos?
3: É a minha filha mais velha, completou ontem mais um ano de vida, de nome Nenica Junior.
0: E a música que vai pedir para ela, qual é?
3: Quando a música, eu gostaria que não me fazesse mesmo. Podendo a música para ela. E é tudo.
0: Ok.
3: A responsabilidade está com o Mano Faisal.
0: E aí é uma responsabilidade muito grande.
3: Exato.
0: É uma responsabilidade muito grande. Mas qual é, o género musical, o estilo musical que ela gosta?
3: Ela é muito fã de Mapiano.
0: É Mapiano, tá bem.
3: Exato.
0: Tá bem. Então vamos procurar aqui um Mapiano muito quente para tocar.
3: Exato.
0: Muito obrigado pela tua ligação. Um grande abraço aí para ti e para toda a gente que acompanha a emissão da Rádio Cidade a partir de Nhangal. Bom,
3: um bom trabalho, mano, Faisal, um bom regresso a casa, cumprimento a família e feliz nosso dia, feliz dia das Forças Armadas.
0: Feliz dia, feliz dia. Obrigado. 9h38 minutos, daqui a pouco vamos tocar as músicas solicitadas pelos nossos ouvintes nesta manhã de sexta-feira, feriado nacional. Temos a rubrica Parabéns a Você. Bom dia.
4: Bom dia.
0: Bom dia, bom dia. Estou a falar com quem?
4: Estava a falar com Dino, da passagem de nível.
0: Dino, da passagem de nível? Como é que acordou a passagem de nível hoje, Dino?
4: Muito agitado, muito agitado.
0: Ah, é? A essa hora?
4: Sim, sim.
0: Ah, mas também passagem de nível é passagem de nível, né?
4: Com certeza.
0: É? Passagem de nível é passagem de nível. Ok, vamos lá. Como é que vai ser o teu feriado hoje? O que é que vai fazer?
4: Hoje eu estou largando de serviço mesmo.
0: Sim.
4: Sim. Logo eu saio ter com uns amigos e colegas também.
0: Ok.
4: Sim, sim.
0: Eu espero que não haja exagero, não? Neste encontro com
4: nada, nada.
0: Não há nada, exagero. Nada.

0: Grazie, prolungato. Ciao, abbraccio.
1: Arrivederci, ciao, grande, bravo.
0: Estamos com 9:40 minutos. Temos mais um ouvinte em linha. Quem é que está ali do outro lado? Bom dia. Bom dia.
2: Olá, muito bom dia. Faisal, amados e ouvintes, estão conectados aqui em 5.2 Cidade FM.
0: Bom dia, bom dia. É o Duque, é o Augusto Aimo.
2: Exato, exato, está aqui. Vira rádio. Exato, exato, exato, Faisal.
0: Taimo, está num local barulhento, é?
2: Exato, eu encontro mesmo aqui a ouvir a rádio a partir do Mercado do Goto, Faisal.
0: Ah, Mercado do Goto. Então, está a fazer compra da manhã?
2: Não, não, não. É. Só que com o rádio, estou largado mesmo do trabalho. Alguém me ligou para passar daqui deste local. Ele faz os seus negócios mesmo aqui, neste Mercado do Goto.
0: Está bem. Augusto, aí, vamos lá. Aniversariante do dia.
2: Aniversariante do dia, acabaste mesmo de mencionar há pouco tempo um amigo que tem já longa data neste canal de rádio, refiro-me do Juta Chicote.
0: Sim.
2: É um grande amigo que tem já longa data nesta interação com a Rádio Cidade FM. Pois, pois. Desejar a ele muitas felicidades desta data. Repita-se muitos longos anos de vida, que seja aquele amigo de sempre, amigo, irmão. Com muita saúde, apesar que já está bem adulto, com muita saúde e que seja aquele pai educativo, pai, irmão, sobrinho, acima de tudo, muito dinheiro, no seu local de trabalho, tudo que ele fizer que ele possa dar certo. Em termos de música, Faisal, eu entendo os gostos do Juta. Podes colecionar a música que pertence a Eminem com o tema Mockingbird.
0: Eminem, o tema?
2: Mockingbird.
0: Mockingbird, do Eminem.
2: Exato.
0: Ok.
2: Exato.
0: É tudo?
2: É tudo para ti, Faisal Amado, de coração de bom trabalho. E desejar a todos os moçambicanos um excelente feriado. Hoje, sexta-feira, dia mais. Comemorativo a todos os moçambicanos. Para os mais que estão neste momento ligadinhos no canal da rádio, recebo o meu abraço de Augusto, que está neste momento a falar a partir do mercado de Goto. E fazer a celebrar um trabalho.
0: Muito obrigado, um bom feriado para você, Augusto Aimo. Bom final de semana também.
2: Aquele abraço.
0: Tchau, tchau. Estamos com 9:43 minutos em Moçambique, 9:50. Avançamos com as músicas solicitadas pelos nossos ouvintes nesta manhã da sexta-feira. 8799-39048.

0: Temos mais um ouvinte em linha. Bom dia.
1: Bom dia, 105.2.
0: Bom dia, Rádio Ouvinte. O prazer é todo nosso. Estamos a falar com quem?
1: Elias Aen.
0: Elias Aen, de onde é que nos ouve?
1: Vila Maçã.
0: Vila Maçã. Está tudo bem por aí?
1: Está tudo bem.
0: Quer saber que na passagem de nível está agitado. Vila Maçã, como é que está?
1: Está agitado mesmo, está agitado.
0: Está agitado também aí, não é?
1: Exatamente, sim. Okay. Vila Maçã.
0: Muito bem. Como é que está a situação de segurança agora na Vila Maçã?
1: Por enquanto está calmo, por enquanto, essa manhã, exato.
0: Que bom.
1: Fica mais agitado pelo período da tarde, né?
0: Sim, período da tarde fica mais agitado, à noite também.
1: Mais agitado, hoje.
0: Vamos lá, quem é que faz anos hoje?
1: Um amigo, nome Celestino.
0: Sim.
1: Ele faz mais um ano de vida hoje.
0: Ok.
1: Então, desejar muitos parabéns para ele, pela data. Muitos anos de vida, mas...
0: Sim.
1: Obrigado.
0: E a música que vai pedir?
1: Vou pedir a música Isão Menezes. Oscilira, parece que é isso. O tema.
0: Oscilira, Isão Menezes.
1: Oscilira, isso.
0: Oscilira, sim. Isão Menezes. Ok?
1: Sim.
0: É tudo?
1: É tudo.

0: tudo.
1: Muito obrigado pela tua ligação. Um bom feriado para você e para toda a malta jovem que está ligada à Cidade FM. A partir de
0: Vila Massana.
1: Vila Massana, sim senhor. Vila Massana, muito obrigado. Um abraço. Aí.
0: Obrigado, boa conversa, bom dia.
1: Obrigado. Estamos com 9h45, em Moçambique, já podes ir dizendo que faltam 15 para as 10 da manhã. 8799-39048. Mais um ouvinte, bom dia.
2: Bom dia.
1: Olá.
2: Olá. Bom dia.
1: Bom dia, bom dia. Estou a falar com quem?
2: Está a falar com o Luís.
1: Luís?
2: Luís.
1: Yes. Sim, Luís de onde?
2: Sim, Luís de onde? Maputo.
1: De Maputo. Luís. Yeah. Então, o Luís quis me surpreender hoje, hein? O meu grande amigo Luís. Ah, ali. Tá tudo bem? Yeah, mas há muito barulho aí. Pronto, yeah. Não dava para perceber nada mesmo. Acredito que o Luís deve estar aí na praça, né, dos heróis moçambicanos, na celebração do dia das Forças Armadas hoje, do início da luta de libertação nacional. 9h46. Bom dia.
3: Bom dia, como está?
1: Bom dia, estou bem. E você, como está?
3: Eu estou aqui na casa do lado.
1: Que bom. Então, também está a ajudar cá desse lado. Vamos lá, como é que se chama? Barbearia 1. Puto. Hoje está a bombar a barbearia, não é?
3: Está a bombar.
1: Está a bombar. Muita gente a fazer cabelo, a cortar a barba. Está a bombar. Vamos lá. Moisés, quem é que faz anos hoje?
3: Quem faz anos, vou endereçar os parabéns para a mãe da Lucina, que é a nossa mãe, a nossa avó.
1: Sim.
3: Tem sua música do Mael, Mamá.
1: A música do Mael, Mamá.
3: Para a nossa mãe, a mãe da nossa amiga Leopoldina.
1: Sim, a mãe da Leopoldina. A nossa grande, grande, grande amiga ouvinte, hein? Grande amiga ouvinte.
3: Prazer para o trabalho.
1: Muito obrigado, Moisés. De Tchangão, Barbearia 1 Puto. Um bom feriado para você.
3: Um abraço para ti.
1: E para toda a gente que acompanha a emissão da Rádio Cidade, a partir da zona do Tchangão, no bairro da Munhava. 9h48 em Moçambique. Dentro de instantes, tocamos as músicas. Bom dia.
4: Bom dia.
1: Bom dia, o prazer é todo meu. Com quem falo?
4: Manuel
1: Jonquim, de onde é que nos ouve?
4: Neste momento me encontro no local de trabalho, bairro dos Pioneiros.
1: Local de trabalho, bairro dos Pioneiros. Está a correr-te bem o trabalho?
4: Está a correr, até aqui sem nenhum problema.
1: Sem sobressaltos até agora. Muito obrigado. E então, quem é que faz anos hoje?
4: Quem fez anos ontem foi minha filha, fez 4 meses de vida. E queria ouvir uma música da Disney, Feliz Roma.
1: A música de quem? Não percebi?
4: Da G-Sinai, Real Woman.
1: Yeah, G-Sinai, Real Woman.
4: Sim.
1: Real Woman, G-Sinai, ok. Sim. É tudo?
4: Sim.
1: Muito obrigado pela participação. Continuação de um bom trabalho, hein?
4: Igualmente.
1: Tchau, um abraço.

0: Estamos com 9h49 minutos, vamos saber que vai ser o nosso último ouvinte para hoje. Acabamos perdendo aí o contacto 879-939-048. Espero que este amigo ouvinte volte a ligar para este número e deixe ficar aqui então o nome do aniversariante e a música que vai pedir. Bom dia!
1: Olá! Bom dia, Faisal Amadi. Bom dia, estimados ouvintes, estão neste momento ligados à Cidade FM.
0: Bom dia, com quem falo?
1: Mário Figueiredo é meu nome, participando do distrito de Búzios.
0: Mário Figueiredo, do distrito de Búzios. Como é que acordou o Búzios hoje, nesse feriado?
1: O Búzios está bem hoje, graças a Deus. Estamos aqui a trabalhar.
0: Sim. E então, quem é que faz anos hoje?
1: Para hoje, quem faz anos é uma amiga de nome Rosa Arcana, que está neste momento em Maputo.
0: Sim.
1: E desejar a ela um feliz aniversário ao dia de hoje e muito amor, carinho, saúde.
0: Pois.
1: E muito dinheiro para ela.
0: Sim. E é tudo?
1: A música para ela, quero ouvir a música de Totó, Água da Mucuenha.
0: A música do Totó, Água da Mucuenha.
1: Exatamente.
0: Água da Mucuenha, pra... ok. Totó, sim.
1: E não esquecendo também de avisar a Faisal, que eu também farei dia 4 de outubro.
0: Dia 4
1: de outubro.
0: Mais um ano de vida.
1: Exatamente.
0: Ok, espero que até lá nos recorde também, não é?
1: Exatamente.
0: Muito obrigado pela tua ligação, um grande abraço. Feliz aniversário ao Juta Chicote, que faz anos hoje, um grande amigo ouvinte da Rádio Cidade. Feliz aniversário a todos aqueles que fazem anos nesta sexta-feira, 25 de setembro de 2026. Uma homenagem a todas as mães, mães solteiras e casadas. Um reconhecimento do filho, que ele não consegue pagar tudo aquilo que a mãe fez por ele. Não consegue. Não há preço a pagar por tudo aquilo que uma mãe fez por um filho.

Chico Ernesto, Mama Nhacundibala. Feliz dia a todas as mães, a todas as mães, especialmente aquelas que fazem anos hoje. Feliz dia. A seguir temos mais uma música que é uma homenagem às mães. Boys to Men e Song from Mama. Para muitos filhos que faltam palavras para descrever a grandeza da sua mãe, preferem dedicar esta música. Faz-me recordar uma vez, acompanhei a entrevista dos Boys to Men. Já se passam muitos anos, né? Em que eles disseram que uma mãe foi presa por qualquer motivo, mas o filho ia para lá todos os dias a visitar a mãe. E quando chegava lá, ele só olhava para a mãe e brotavam lágrimas nos olhos. O filho só chorava porque lhe faltavam palavras para descrever o quanto amava a mãe, o quanto a mãe era grande para ele, apesar da situação em que ela se encontrava. E ela decidiu, aliás, e ele decidiu simplesmente enviar esta música para ela. A música diz tudo. Diz tudo o que um filho não consegue dizer para uma mãe. 9:57 minutos. Para todas as mães, que são as rainhas dos corações dos filhos.

Voice to Man and Song for Mama. A música é mais profunda, é mais impactante quando você não tem uma mãe. Tudo o que você pode fazer é ouvir a música com lágrimas nos olhos, lágrimas de saudades, lágrimas de ausência de uma mãe por perto. Para você que tem mãe, aproveite. Aproveite e beba mais os conselhos da mamãe que você tem ali por perto. Fernando Fundice, está ali. Mamas Baby, Nelson Tivan, Makadze. Uma parceria estratégica entre os dois países vizinhos, África do Sul e Moçambique. 10 horas e 1 minuto. Um bom feriado para você.

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apelos ao patriotismo e à luta pela independência econômica dominaram as celebrações do dia 25 de setembro na província de Sofala. O principal destinatário destes apelos são a juventude, que é chamada a estar na dianteira do processo de desenvolvimento. Para o secretário de Estado em Sofala, Manuel Rodrigues, a melhor forma de honrar os heróis nacionais é agir no presente para a manutenção da paz e a estabilidade política e a promoção da coesão social. Manuel Rodrigues diz que os combatentes da luta de libertação nacional cumpriram a sua missão histórica ao conquistar a soberania, cabendo agora às novas gerações assumir o leme do destino do país. O Presidente da República reconhece desafios nas Forças Armadas, com destaque para equipamento, logística, infraestruturas e personalização, e assegura ainda que o governo vai trabalhar para ultrapassá-los. O Presidente da República e Comandante em Chefe das Forças de Defesa e Segurança, Daniel Chapo, assegurou o apoio do governo aos militares das Forças Armadas e Defesas de Moçambique, FADM, destacando o seu empenho na defesa da soberania, integridade territorial e segurança do país, particularmente no Teatro Operacional Norte, em Cabo Delgado. Falando por ocasião das celebrações do Dia das Forças Armadas de Moçambique, CHAP reconheceu os sacrifícios dos militares que se encontram destacados em diferentes frentes, longe das suas famílias, incluindo os que participam em operações de combate ao terrorismo. Cerca de 5 mil pessoas passarão a ter acesso à energia elétrica no distrito de Marara, em Tete, após a inauguração de uma linha de média tensão na comunidade de Nhambalale. A infraestrutura, com uma extensão de cerca de 18 km e capacidade de 33 kV, foi inaugurado na terça-feira pela secretária de Estado na província de Tete, Cristina Mafumo, numa iniciativa do Gabinete de Implementação do Projeto Hidroelétrico de Mpandankua, em coordenação com a Eletricidade de Moçambique. Bem-vinda, Levi. Considera que as finanças islâmicas podem ampliar as fontes de financiamento e contribuir para a inclusão financeira, o envolvimento produtivo e o desenvolvimento de Moçambique. A primeira-ministra, bem-vinda, Levi, defende que Moçambique deve diversificar os instrumentos de financiamento da economia, incluindo através de finanças islâmicas, como forma de ampliar o acesso ao capital e apoiar setores estratégicos de desenvolvimento nacional. A governante falava em Maputo durante a cerimónia de lançamento do livro Introdução às Finanças Islâmicas, Princípios, Contratos e Modelos de Intermediação, da autoria dos economistas moçambicanos Jafar Abdoulaye e Karino Mondai. E já notícias fora de porta, dizer que o governo do Quênia anunciou hoje que destruiu mais de uma tonelada de metanfetaminas, avaliada em cerca de 55,5 milhões de euros, quase um ano depois de a mesma ter sido confiscada numa embarcação no Oceano Índico. Segundo um comunicado do Ministério da Defesa do Quênia, os narcóticos que foram apreendidos em outubro de 2025, numa das maiores apreensões de droga dos últimos anos no país, foram queimadas no forno de uma empresa produtora de cimento na localidade de Bumburi, perto da cidade costeira de Mombasa, no sudeste. Estamos a enviar uma mensagem aos consumidores e aos barões da droga. O governo deixou claro que os bens dos barões e traficantes de drogas serão confiscados e que os fundos serão destinados à reabilitação e a outras medidas de prevenção de consumo de drogas, afirmou o ministro do Interior do Quênia, Kipchumba Murkomen, que presidiu ao evento realizado esta quinta-feira. Fechamos este bloco com a informação que dá-nos conta que o presidente do Irão afirmou que o país continua disposto a chegar a acordo com os Estados Unidos da América, que acusou de promover uma guerra de quase 7 meses e de bloquear a diplomacia. Numa entrevista à emissora norte-americana Fox News, realizada à margem da Assembleia Geral da ONU em Nova York, Massoud Pezeshkian denunciou

que o obstáculo que impede a paz é que os Estados Unidos, em vez de dialogarem, partem para o combate, bombardeamento primeiro e bloqueando todas as vias para o entendimento. Pezeskian mencionou ainda o memorando de entendimento falhado, assinado em junho com o presidente norte-americano Donald Trump, que tinha entre os objetivos interromper as hostilidades entre Washington e Teherão, iniciadas a 28 de fevereiro com o ataque conjunto dos Estados Unidos e de Israel. E chegados aqui, nós colocamos o ponto final a este bloco informativo referente a esta sexta-feira, 25 de setembro.

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Atrás, deixamos ficar aqui o nosso bloco informativo à atualidade. Estamos a ter alguns constrangimentos com a nossa comunicação, que é o habitual, a nossa linha telefónica, não é? E infelizmente hoje não teremos aqui o nosso habitual habita o seu gosto, o que acontece logo depois do nosso bloco informativo à atualidade. E em compensação, nós vamos animar ainda mais a sua noite de sexta-feira com muita música. Então não saia daí, mantenha-se na nossa companhia, na companhia da sua cidade FM.

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Ora bem, estamos com a conexão noturna da cidade FM hoje, sexta-feira, o dia das lutas armadas de defesa nacional, e portanto arrancamos nós neste momento com muitos êxitos, melhores momentos aqui na cidade FM. Tem sido um prazer enorme trabalhar para si. Vamos obviamente continuar aqui a trazer grandes momentos até muito bem perto da meia-noite. Ou são 24 horas de emissão. Está no ar Conexão Noturna, da sua edição de sexta-feira, quinta da semana. Muito boa noite, arrancamos com melhores músicas na cidade. Bom fim de semana. 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